0: 21 horas, 10 minutos. Temperatura, 18 grados.
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Una hora, 29 minutos. Temperatura, 17 grados. Scott, break, come the roses.